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0: Onda Livre, boa noite. A partir de agora tem eu, Thiago Marquezine.
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0: E aí, tudo bem com você? Uma ótima noite. Bem-vindo a mais uma edição da nossa Noite da Onda. Vamos juntos por aqui a partir de agora até meia-noite, sempre com as melhores músicas, né? Claro que com a sua companhia por aqui fica tudo muito melhor. Você sintonizado em 105,3, participando das melhores promoções através do nosso site, app, Face ou Insta. Fique à vontade, a casa é sua. Bora começar a Noite da Onda que está no ar.

0: boa noite, já estamos de volta. Eu disse que era rápido, né? Então vamos juntos por aqui com muito mais músicas na sua Noite da Onda.
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0: Fechando mais uma sequência por aqui, pra gente, pra um rapidíssimo intervalo. Tem muito mais músicas pra você ligado aqui na Onda. Não sai daí, não.

0: Onda Livre, boa noite, já estamos de volta, sempre com as melhores músicas pra você. Vamos seguir em frente por aqui com os melhores sucessos. Essa é a sua noite da Onda.
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0: Fechando mais uma sequência na sua Noite da Onda em 105,3. Só com as melhores, né? O break é rápido, você não sai daí não.
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6: Onda Livre, tá na onda, tá com tudo. Já estamos de volta e bora curtir mais músicas, hein? Lembrando que a partir das 11 horas, é claro, tem Onda Romântica. A nossa noite da onda segue por aqui com muito mais músicas.

0: Onda Livre, boa noite. Por aqui segue Thiago Marquezine. Vamos juntos até a meia-noite.
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0: Tá na onda, tá com tudo. Já estamos de volta. E essa é a sua noite da onda. Você tá em 105,3, né? Tá com tudo. Vem comigo, bora de música.
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0: Onda Livre, boa noite, já estamos de volta com muito mais músicas pra você. E aí, já tá participando das promoções? Através do site App, Face ou Insta, boa sorte pra você. Agora tem Vitor e Léo na linha do tempo.
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0: assim.
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3: Luan Santana e Léo Foguete.

0: Pauta Livre, tá na onda, tá com tudo. Bora curtir mais músicas, hein? Lembrando que a partir das 11 horas, é claro, tem Onda Romântica. A nossa noite da onda segue por aqui com muito mais músicas.
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0: Fechando por aqui a noite da onda, saideira com esse grande sucesso. Logo após o intervalo, acabou não, tem Onda Romântica vindo por aí.

0: Onda Livre, boa noite. Por aqui segue Thiago Marquezine. Vamos juntos até a meia-noite.
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0: Tá na onda, tá com tudo, já estamos de volta, sempre com as melhores músicas, e este é a Onda Romântica que está no ar em 105,3. A partir de agora, é hora de falar em 105,3. A partir de agora, é hora de falarmos de amor pra você ligar.

0: fechando a minha primeira sequência, o Onda Romântica vai para um rápido intervalo. Continue comigo, não sai da onda. 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
0: Estamos de volta com mais músicas pra você e essa é a Onda Romântica. Vamos seguindo em frente por aqui até meia-noite falando de amor. Bora com mais músicas no Onda Romântica pra

0: Saideira do Onda Romântica. Obrigado pelo seu carinho, pela sua companhia. Um beijo carinhoso e até amanhã.
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0: Bom dia, 2:01.
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0: daqui a pouquinho, Memória Sertaneja.
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2: Onda Livre, meus compadres. Bom dia pra você, meu companheiro. Estamos chegando no batidão. Mais uma edição do Memória Sertaneja. Rapaz, o tanto que é bom estar aqui com vocês, né? Madrugada bruta demais da conta. Você já tá preparando pra mais um dia de labuta? Graças a Deus, né, meu compadre velho? Porteira que ela vai abrindo. O nosso Memória Sertaneja tem sempre uma ofertagem dos amigos do Jardim São Pedro Supermercados. Nós tá feliz demais de poder já começar trazendo essa cantiga linda pra vocês, rapaz. Isso aqui é do tempo que seu Madruga devia só aluguelzinho lá no Chave, ó. Apreciei! Bom dia pra você!
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0: Livre dia pra você, 5 e 5.
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0: Livre, 5:27. Um ótimo dia pra todo mundo.
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0: Livre, um ótimo dia pra todo mundo, agora faltando 6:25.
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0: Livre, 5h43, um dia abençoado pra todo mundo.
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0: 9:56, Capial. Bora chacoalhar o pelo aí, porco sortou.
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0: Livre Porto Sorte, agora 6h14, bom dia!
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0: Zona Livre, 6h53. Bora acordar aí, campeãozinho do manhã.
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0: do Memória Sertaneja, né? Vou deixar aqui a saideira, na sequência vem aí o horário eleitoral pra você.
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3 de outubro de agora estaremos prosseando com vocês e até as 9 da manhã o nosso Onda Sertaneja chegando com tudo por aqui, broto velho. É hora de nós trotear com o mais melhor de mão do sertanejo do sertão. Hora de trazer muita cantiga pra você. Claro, sempre a sua participação por aqui também, né? 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E a porteira ela vai abrir, né? Pra já começar muito bem. Tem Zezé do Camargo, mais o Luciano por aqui. Oh!

0: dia, rapaz. Jorge Matheus aqui na onda. 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Daqui a pouquinho também tem o Dica da FF Automóveis, do meu amigo Fernando e toda a famiagem. 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
0: Olá, livre compadre velho, 7:36. Fala, Bruto, bom dia, bom final de semana pra você, rapaz. Por aqui, né, vai fazendo barba de lobisomem e até às 9 da manhã. 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Abraçar meus amigos no Rio Claro, meu amigo Fratello também tá sempre na sintoniagem nossa, sempre curtindo a onda aqui, né? Obrigado, meu amigo Bruto. 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Agora tem Maria

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0: Fielzinho do Mato, fechando aqui só a primeira hora do nosso Onda Sertaneja, rapaz, com os nossos amigos do Jardim São Pedro Mercados, com os amigos da Disque Farma Piracicaba. 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Daqui a pouquinho vou trazer essa dica aí. A Mariana aqui participando com a gente. Oi, Mariana, bom dia pra você também, dona moça. Que mais aqui, ó? A Evelyn, né? E a Beth também tá curtindo. Obrigado aí demais da conta. Que mais aqui, ó? Meu amigo Vitor também tá na sintoniagem, agradecido aí, né? 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
2: Vai lá, 8:04, bom dia, Bru.
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0: Sertaneja, por aqui não vai fazendo de cavalo vesgo pra comer do coxo, né? Até às 9 e sempre com nós, os nossos amigos do Jardim São Pedro Supermercados. 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Disque Farma! 8:30, acabou! Qual lá o Robson participando com a gente? Tocar a moda bonita aqui que ele pediu, que isso aqui é, pelo jeito, acabou que tá sofrendo mais que a mãe do porco espinho na hora do parto, né? Deixa eu colocar aí, põe no intervalo, mas já sapeca aqui, viu? 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
0: 8h34, bom dia, Bruno.
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0: Muito bem, o Zezé do Camargo e a Indiferença aqui no nosso Onda Sertaneja. Mais informação que vem chegando aí, Bruto do Bruto.
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0: Previsão do tempo, sabadão, bora lá, rapaz. Sábado de sol, com muitas nuvens e pancada de chuva à tarde e à noite. Mínima da madrugada foi de 19 graus e a máxima 29 graus para as Cabo São Pedro região, de acordo com informações do site Climatempo, compadre.
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0: E a festa da manhã vem chegando com tudo aqui na Onda, com muita informação para você também, com as melhor promoção do Rádio Brasileiro do Brasil. 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Fiquem com Deus, ótimo dia para todo mundo. Volto logo mais à tarde, 5 da tarde, o nosso Rancho da Onda. Se Deus, nosso Senhor Jesus Cristo, assim abençoar e permitir também. Valeu, turma!
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1: Onda Livre, bom dia pra você, está no ar mais uma edição da Festa da Manhã, ótimo sabadão, hein, gente? Bom fim de semana, coisa boa demais saber que você está aqui, ó, na sintonia da Onda Livre, vamos juntos com as melhores músicas, as melhores promoções, seu alusão aqui, deixando a nossa programação muito mais gostosa, daqui a pouquinho tem as previsões astrais, tem muita informação pra você, vamos falar da sua novela favorita também, né? Tudo isso e muito mais a partir de agora, né? 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Manda aí seu alusão, daqui a pouquinho tem também aqui, ó, aniversariantes do dia. Você que tá fazendo aniversário nesse sabadão, pode participar aqui mandando seu nome. Conhece alguém que tá fazendo aniversário? Bora com tudo, vamos nessa então participar. 19 99649 4351.
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1: Vamos nessa então com a mensagem de hoje desse sabadão. Leve isso para a sua vida. Nem sempre a gente vai vencer do jeito que imaginou. Às vezes a vitória é só não desistir. É levantar mesmo sem vontade. Seguir mesmo com medo. Continuar mesmo sem saber o final da história. A gente carrega marcas, histórias difíceis, momentos que quase quebraram a gente, mas não quebraram. E isso já é motivo suficiente para ter orgulho. Pense nisso, leve isso para sua vida. Bom dia, um ótimo sábado. Vamos com tudo que a Festa da Manhã já está no ar.
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1: Bom dia para você, 9:07. Começando com Gustavo Lima, Bala Alojada. Bom dia para você, uma ótima manhã de sábado.

Sempre bom dia pra você, 9:20, Maiara e Maraísa, na programação da Festa da Manhã pra você, 90:10, Ana Castela, olha onde eu tô, e Chitãozinho Chororó, né? A melhor programação, um ótimo sábado, bom fim de semana pra você, que aproveite bastante o finalzão de semana, né? O sabadão começa com sol, né? Com aquele dia bem gostoso, maravilhoso, esperamos que seja assim, né? O finalzão de semana também, com muita alegria, com muita paz e saúde para todos, né? Vamos começar com as primeiras previsões astrais? Vamos nessa então, começando com você que é de Áries. Ariano, Ariana, bom dia. Os relacionamentos entrarão em um novo ciclo. Bom momento para você aproveitar, né? Para você propor um compromisso, selar um acordo, dar uma outra chance a uma relação ou um ponto de vista de outro e aprenda algo. À noite, desejos e ciúmes poderão se misturar. Evite cobranças por aí, tá? Sabadão a dois, ó, bem planejado, terminará com cumplicidade e confiança mútua. Bom dia, Touro. Sábado ideal para assumir hábitos mais saudáveis, inicie uma atividade física, ajuste a alimentação ou retome um autocuidado que foi pausado. Um passeio a pé pelo bairro renovará o ânimo. Organizar a casa e a agenda dará um certo alívio. Uma diferença entre a pessoa amada e a família pedirá calma, respeito, o tempo de cada um, tá bom? Gêmeos, bom dia. O sábado pedirá leveza, diversão e tempo para curtir as coisas boas da vida. Um hobby, esporte ou uma aula de arte poderá virar uma nova paixão. Invente um programa criativo com as crianças. No amor, deixe o coração falar sem pressa. Evite levar tensões do trabalho para a sua casa. Oi, Câncer, bom dia para você. A vida em família ganhará um novo começo. Reúna pessoas queridas para o almoço com direito a fotos e lindas histórias.

Onda Livre, bom dia para você agora, 9:29.

0: Zezé de Camargo e Luciano aqui na programação 105,3, a melhor programação do seu rádio. Coisa boa demais! Saber que você tá aqui em 105,3, participando com a gente, manda aí seu alusão, fique à vontade também. Bom, daqui a pouquinho temos aqui mais previsões astrais, portanto, fique ligado, já já mais previsões astrais. Manda aqui um bom dia especial para Tarsila, que tá aqui juntinho com a gente, desejando um ótimo sábado para todos na Paulista. Obrigado, Tarsila, um bom dia para você também, tá? Fátima por aqui também, nosso muito obrigado aqui sempre participando com a gente, a Toninha, né? Toninha, grande abraço, um bom dia, bom sábado, bom fim de semana aí para toda a família, aproveita bastante. Mula por aqui também, desejando aí um ótimo sábado para todos. Maria Aparecida, nosso muito obrigado. E a Maria Pereira também tá aqui, ó. Não esquece da gente de jeito nenhum. Desde madrugada tá aqui, ó, juntinho com a gente na programação da Onda, que daqui a pouquinho tem mais previsões astrais.
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7: Na hora de escolher cortes de cabelo, considere o formato do rosto, textura e estilo de vida. Cortes em camadas dão volume. Curtos e médios podem valorizar o seu rosto. Prefira o corte que combine com a sua personalidade.
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0: Onda Livre, bom dia pra você, já de volta por aqui na programação da Festa da Manhã, 12:10, lembrando, tem pra você na Onda da Saudade com os clássicos do sertanejo, sempre aqui pra você, né? Bom, vamos seguindo com mais previsões astrais, né? Bom dia, Leonino, Leonina, a lua nova renovará sua maneira de pensar. Então aproxime os irmãos, retome o que ficou pausado e organize as ideias. Um tom mais suave nas palavras trará para perto quem anda distante. Com Vênus em seu signo, as relações familiares passarão por transformações. Resgate antigas amizades. Virgem, as finanças ganharão movimento nessa lua nova. Uma proposta profissional imperdível poderá surgir e por ponto final, né? E por ponto final aí nas perdas. Então pense como aumentar seus recursos. Uma mudança na carreira trará mais estabilidade e independência. Libra, bom dia pra você. Com lua nova em seu signo, um novo ciclo de vida começará pra valer, hein? As relações ganharão estabilidade e as escolhas ficarão bem claras. Entre em um grupo, organize a vida financeira e estabeleça metas mais altas, tá? Aproveite também as próximas 4 semanas para construir algo duradouro. Escorpião, bom dia. Desacelere e olhe para as próprias emoções, né? Esses serão os convites, né? Desta lua nova. A terapia ajudará a iluminar os sentimentos e ampliar perspectivas. Com Vênus e Mercúrio em seu signo, você repensará escolhas e a maneira de se relacionar. Uma decisão já tomada poderá ser revista. Daqui a pouquinho, mais previsões astrais para você aqui na Festa da Manhã. Agora 9:39.

0: 4, só você, Fábio Júnior, hein? Mais uma que você pediu aqui na programação da Onda, nesta manhã de sabadão. Bora matar saudades, né? Viajar no tempo, coisa boa demais, né? Continue participando, chama no WhatsApp 19996494351. Daqui a pouquinho tem aniversariantes do dia, hein? Você que tá fazendo aniversário hoje, já já. Nosso parabéns aqui a todos os aniversariantes.
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Bom dia, sábado, meu povo! E a melhor programação tá aqui pra você, juntinho com a gente, sempre participando, do jeito que você gosta, manda aí seu alusão, manda seu beijo também, fique à vontade. Gente, vamos fazer aqui agora as últimas previsões astrais, né? Será que os astros estão reservando pra você nessa manhã de sabadão? E daqui a pouquinho tem aniversariantes do dia. Bom dia para você que é de Sagitário. O futuro vai parecer-se mais atraente com amizades e associações, tá? Aproveite essa lua nova para fortalecer sua posição em um novo grupo e renovar o ambiente social. Então escreva metas claras para os próximos meses e compartilhe com quem poderá ajudar. Capricórnio, bom dia. Mesmo hoje, sabadão, a carreira ocupará seus pensamentos. Você poderá assumir uma posição profissional de maior destaque. Defina onde quer chegar e trace o caminho, tá? Um contato valioso poderá surgir em uma nova conversa informal. Aceite convites e amplie suas redes de relações. Aquário, bom dia para você. O desejo de aprender e ampliar a visão do mundo ganhará força nessa lua nova. Uma leitura, um documentário ou uma conversa inspiradora mudará sua forma de enxergar um assunto. Questões jurídicas ou de documentos avançarão. Anote reflexões, elas servirão de bússola nas próximas semanas. Oi, peixes, bom dia para você. Mudanças serão positivas nessa lua nova. Deixe partir o que já cumpriu o seu papel e abra espaço para relações mais verdadeiras. Um investimento a dois poderá ser planejado com cuidado e números na mesa, tá? O trabalho pedirá esforço extra, se organize para cuidar do corpo também. A intuição apontará o caminho certo nas decisões. Ficando por aqui as previsões astrais, de volta segunda-feira, a partir das 9.

dia pra você, 10h14. Tá na onda, tá com tudo. Zezé de Camargo aqui na programação. As melhores músicas aqui pra você. Manda um beijo aqui pra Judite, né? Oi, Judite. Bom sábado pra você, bom fim de semana. Fátima também já está por aqui. Nosso muito obrigado pelo carinho sempre na audiência. Tá na hora de mandar aqui os parabéns.

Luiz do Residencial Bela Vista, completando mais um ano de vida. Parabéns, felicidades, muita paz, muita saúde. Angélica do São Tomé, tem a Renata Cristina do Morumbi, Thales Soares do Algodoal, tem a Maria Eduarda do Pompeia, Graziele Gomes do Jardim Castor, Patrícia também tá fazendo aniversário hoje, Jardim São Paulo, né? Letícia Esteves também do Jardim Tatuapé. Tem o Andrew Matheus do Monumento, parabéns a Cláudia também do Mariluz, Jane Regina também faz aniversário hoje, Ana Paula Vale do Sol, o Alisson Araújo do Jardim Centenário, Elaine Aparecida Vila Resende do Jardim Primavera, também o William Santos do São Tomé, tem a Angélica, a Patrícia do Doroteia faz aniversário hoje, o Guilherme Arthur também do Jardim Abaeté, no bairro Dois Córregos, a Jéssica Farias e o William Souza do Nossa Senhora de Fátima, também completando mais um ano de vida hoje. Parabéns, felicidades, são os votos de toda a turma da onda, muita paz, muita alegria, simbora curtir aqui.

Sete, Jads e Jadson, sozinho, Paula Fernandes, Simone Mendes, também para Lamas, teve Jorge Matheus por aqui e depois do intervalo tem muito mais. Daqui a pouco tem papo de novela também, tudo que rola na sua novela favorita.

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2: Vamos falar de São Paulo e Vitória, que se enfrentam hoje, sábado, às 9 da noite, no Morumbi, pela 30ª rodada do Campeonato Brasileiro.

0: O São Paulo chega pressionado aí para o duelo contra o Vitória, né? A equipe de Dorival vem de duas derrotas no Brasileirão e está na 11ª colocação com 36 pontos. Com apenas a competição nacional pela frente nesta temporada, o clube abre a rodada a 12 pontos do Cruzeiro, primeiro time no G5 e a 5 do Internacional, que é o 17º colocado e primeiro dentro do Z4.
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11: Onda Livre, bom dia, agora 10:31.
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11: Onda Livre, bom dia pra você, já de volta por aqui, vamos nessa então, abrindo mais uma sequência aqui da Festa da Manhã. Daqui a pouquinho quero trazer o resumo da novela das 7, novela das 8 pra você, né? Mandar aqui um beijão aqui, obrigado a Vânia na sintonia, tem a Danizinha por aqui também, nosso muito obrigado, pessoal da Veríssimo sempre na sintonia, o Centrão tem a Márcia também, nosso muito obrigado, hein? Bairro Alto tem o Kleber, abração pra você aí, pra toda a sua família, chega junto com a gente, é assim que a gente gosta, na melhor programa da Onda, né? Sim, fica muito mais gostoso a programação aqui em 105,3. Ó, vai pedindo sua música favorita, indica aí através do WhatsApp da Onda.
0: 19-9649-4351, né? Fique à vontade aí para você indicar sua música também, mandar seu alusão para quem você quiser na programação 105,3. Bora com Gustavo Lima? É você que pediu.
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0: dia, 10h48, menos é mais, Raça Negra, por aqui na programação da Festa da Manhã, hein? Fred Fabrício, você não cuidou, e também Lauana Prado. Gente, mandar um beijão aqui, obrigado a Cris na sintonia com a gente, bom sabadão pra você, ótimo finalzão de semana, aproveita bastante, né? É, finalzão de semana aqui na Onda, promete com muita música, alegria pra você, sempre com muita informação também. E agora vamos trazer aqui o resumo da sua novela das 9.
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0: Agora vamos nessa. Se é papo de novela, vamos trazer aqui um resumão pra você, né? Muito bem, logo mais, Pilar ordena que Tom não falhe em sua missão. Joel pede que Diná sinta inveja de Francesca ao conversar com ela sobre sua mãe. Otoniel se nega a conversar com Enéas. Mal, mal recebe flores de Fernando. Helenice se desespera ao perceber que Tom a trancou em casa. André aceita investigar o passado de Diná a pedido de Pedro. Tom avisa a Pilar que instalou um rastreador no carro de Pedro. E Uri percebe que Pilar pode estar tramando algo contra Adriana. Helenice se recusa a ir à delegacia com Daphne para denunciar Tom. Tudo isso e muito mais, capítulo de hoje da novela Quem Ama, Cuida. Daqui a pouquinho, novela das 7 para você, o resumo, hein? Que rola no capítulo de hoje. Vamos com ela, Marília Mendonça, recordar um pouquinho. Flor e o Beija-Flor, bom dia.

0: Alexandre Pires, aqui na programação, recordando, matando saudade.
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0: Bora com mais informação para você, atualizando a previsão do tempo e a temperatura para hoje, sabadão 10 de outubro, sabadão de sol com muitas nuvens, né? Tem possibilidade de pancadas de chuva no período da tarde e à noite. A máxima hoje deve chegar aos 29 graus, né? Previsão para amanhã também será de sol com algumas nuvens, com possibilidade de pancadas de chuva também no período da tarde à noite. Na madrugada deste domingo, a mínima de 20, a máxima de 26 graus. Informações do site climatempo.com.br.
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6: Onda Livre, bom dia, 11:02.
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6: Onda Livre, bom dia. 11:03. Ótimo sábado, bom fim de semana.
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6: Mandar um bom dia aqui especial pra Jana. Obrigado pelo carinho, mandando o WhatsApp aqui, participando com a gente. Jana mandando um beijo aí também, um ótimo dia pra todos na sintonia e também para o Matheus e o Brian. Oi, Jana, bom dia pra você aí, obrigado pelo carinho. Mandar um abração aqui, o Paulão também, os amigos lá no bar do Sarrafo, na sintonia, sempre, né? Prestigiando aqui a programação da Onda Melhor. Muito obrigado aí pela sua participação. Quem mais chega junto? A Raquel, né? Raquel, bom dia também. Todas as manhãs aqui com a gente, todos os dias. Um abraço carinhoso pra você aí, pra família toda. Bom fim de semana. A Marisa por aqui também, nosso muito obrigado, beijo carinhoso. Daqui a pouquinho ela tá pedindo aqui o resumo da novela das 7. Já já vamos trazer o resumo da novela por você. Então fique ligada e já já a gente faz, né, o resumo pra você então. Enquanto isso, tem Michel.

0: Sempre bom dia pra você, 11:26, tá na onda, tá com tudo, erro gostoso, Simone Mendes, na festa da manhã, a festa mais gostosa do seu rádio, hein? Bom, gente, agora tem o papo de novela chegando, papo da novela das sete.
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0: Por você. Bora, Bela acusa Nair de racismo e chama a polícia. Manuel revela que também sofre de doença renal e faz diálise há algum tempo. Gabriel, Guto, Nelma e Kátia apoiam a decisão de Bela de denunciar Nair. Vitor acolhe Bela. Vanessa questiona a atitude de Bela de chamar a polícia no hospital e Giovana confronta a chefe. Glorinha marca um lanche com amigas da escola e elas foram sem avisá-la. Leandra e Toy se aproximam. Próspero se voluntaria para atuar ao lado de Melinda no hospital. Tudo isso e muito mais, capítulo de hoje da novela Por Você e o resumo aqui na festa da manhã.
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0: Bom dia!
1: Onda Livre, bom dia pra você, 11:31 agora, já de volta, mais uma sequência aqui, a última sequência na festa da manhã, hein? Coisa boa demais, saber que você tá aqui juntinho com a gente, deixando a nossa manhã mais gostosa, participando sempre, né? Manda aqui um bom dia também a todos os amigos sempre participando com a gente, né? Do Antônio também, o Cláudio, bom dia aqui ao Flávio também, obrigado pelo carinho. Bom sabadão, bom fim de semana, né? Tá pedindo música aqui, daqui a pouquinho a gente atende vocês aí. Obrigado pelo carinho sempre. Quem mais chega por aqui? Mandando beijo a Érica. Também a dona Edna. Oh, a dona Edna fazendo aniversário hoje, né? Parabéns pra você, felicidades, muita paz, muita saúde. Vamos tocar daqui a pouquinho aqui, Leandro e Leonardo, que a Edna tá pedindo. Então, já já a gente toca, a gente segue trazendo mais sucessos.

sempre bom dia pra você, 11:46, tá na hora, tá com tudo, Capital Inicial, hein? Primeiros erros aqui na festa da manhã, a festa mais gostosa do seu rádio. Aproveitar aqui e mandar um grande abraço, um bom dia especial, né? Pra Ivone, todo o pessoal na Rua 10, na sintonia da onda. Bom dia!

Livre, bom dia pra você, 11:56, tá na onda, tá com tudo, roupa nova, volta pra mim, Edbrito Samuel, toda mulher e também Marco e Mário pra vida inteira. Finalizando aqui mais uma edição da festa da manhã, que volta segunda-feira a partir das 9 horas da manhã, né? Bom, na sequência tem o horário eleitoral gratuito, 12:50 tem Na Onda da Saudade, só com os clássicos do sertanejo pra você, mas tem saideira, claro que tem, tem Daniel, tem Luan Santana, ela tem o dom de me fazer chorar, até daqui a pouquinho, 12:50. Bom dia pra você, um ótimo sábado.

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17: Onda Livre, boa tarde pra você. E aí, tudo bem? Um ótimo sabadão. Vamos seguindo por aqui, sempre com a melhor programação. E a partir de agora, na onda da saudade, essa viagem no tempo. E a gente já começa super bem com Zezé de Camargo e Luciano.
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0: Bom dia, Livre, boa tarde, meio-dia 15, Zezé de Camargo e Luciano vivendo por viver aqui na Onda da Saudade com os clássicos do sertanejo. Daqui a pouquinho tem muito mais, fique ligado na programação. Uma ótima tarde de sabadão, mandar um beijo aqui, obrigado pela participação, a Eliana. Tem o Rubens por aqui também, grande abraço pra você, um ótimo sábado.
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0: Livre, boa tarde, meio-dia e 18.
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0: onda da saudade. Mandar um beijão aqui pra Graciele Talita, completando mais um ano de vida hoje, né? Obrigado aí pelo carinho, tá na sintonia com a gente. A Fernanda Teixeira por aqui também, no Vila Sônia. Rodrigo Gomes, abração aí pra você. Aline, no Piracicamirim. Camila da Silva também no Bosque. A Maria Aparecida tá aqui juntinho com a gente no Tatuapé. Todo mundo ligado na programação, na onda da saudade, nessa viagem no tempo com as melhores músicas que marcaram época. E a gente segue com Chitãozinho e Chororó.
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0: pra você, Bruno e Marrone, Vida Vazia, na onda da saudade com os clássicos aqui do sertanejo. Coisa boa demais, hein? Só as melhores de todos os tempos continua pra você depois do intervalo.
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0: Vamos com mais informação. Vou falar do Santos que iniciou ontem, né? A preparação para enfrentar aí o Atlético Mineiro, domingo às 16h, na Arena MRV em Belo Horizonte, pela 30ª rodada do Campeonato Brasileiro. O elenco se reapresentou na manhã de ontem no CT Rei Pelé, depois do empate com o Flamengo na quinta-feira. Os jogadores titulares realizaram um trabalho regenerativo na academia, já os demais atletas participaram de uma atividade técnica no gramado. Pois é, substituído durante o segundo tempo, Escobar esteve na atividade regenerativa. Na entrevista coletiva após o jogo, o técnico Cuca revelou que o argentino pode desfalcar o Santos contra o Atlético Mineiro.
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1: Onda Livre, boa tarde, meio-dia e 34.
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1: Onda Livre, boa tarde pra você, agora meio-dia e 35, já de volta, vamos nessa aqui na última sequência, né? Última sequência aqui na Onda da Saudade. E agradecendo aqui o Rafael sempre na sintonia, a Mayara por aqui também, todo o pessoal no Astúrias. É, Luiz, o Fernando também por aqui, curtindo a programação no carro, viajando e na sintonia da Onda, sei que é bom, muito obrigado sempre pela carona, né? Tem a Paula por aqui, o Pedro também, pessoal do Monte Líbano e a Tatiane. Boa tarde, um ótimo sábado, bom fim de semana.
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0: São Milionário e José Rico, pra finalizar aqui na onda da saudade, hein? Quem disse que esqueci? Também Chitãozinho e Chororó, Somos Assim, Zezé de Camargo e Luciano dos Paixão e Mato Grosso Matias, Boate Azul. Finalizando aqui, ó, mais uma edição, né? Na onda da saudade com os clássicos do sertanejo. Daqui a pouquinho tem o Thiago Marquezino chegando por aqui, comandando a tarde da onda nesse sabadão. Então, todo mundo ligado, todo mundo participando, deixando aqui a nossa tarde com mais alegria, né? O seu, a sua tarde de sabadão para você aproveitar bastante, para mandar seu alusão através do WhatsApp da onda, pedir a sua música. Bora com tudo então? Amanhã a gente se fala aqui na onda. Beijo carinhoso.
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0: E aí, tudo bem com você? 1:02 e a tarde da onda chegando pra você a partir de agora aqui em 105,3. Essa gostosa tarde de sabadão, fim de semana que já chega com tudo. Sábado 10 de outubro de 2026 e a partir de agora nosso encontro que começa e nós iremos até às 17 horas, 5 horas da tarde com as melhores músicas pra você. Muita alegria, descontração, a sua sintonia com a sua participação. Já estou te esperando aqui do nosso WhatsApp da onda pra você interagir, trocar uma ideia bacana, mandar o seu boa tarde, pedir a sua música, fique à vontade, tá bom? A casa é sua, é nossa, vamos trocando essa ideia maravilhosa, que a festa da manhã já foi muito bem comandada pelo Guina Santos, o Na Onda da Saudade também, e a partir de agora é a tarde da onda com

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São 1:11 na tarde, a Onda com ela, Marília Mendonça. Amante não tem lar, teve menos é mais por aqui também. Simone Mendes, Pedro Pecado, Henrique Juliano, mais amor e menos drama. As melhores músicas pra gente curtir juntinhos aqui nessa tarde deliciosa de sábado que só tá começando. Um beijão pra minha amiga Tarsila do bairro Paulista, já está comigo por aqui. Boa tarde, Thiago, ótimo sabadão. Tarsila do bairro Paulista, um beijo pra você aí, Tarsila. Um abração pra toda a turma na Paulista também. Já ligadaços comigo nesse sábado delicioso de muito sol até o momento, né? Ontem tivemos muito calorzão também, de repente veio uma água de meu Deus, não? Vamos seguindo por aqui, daqui a pouquinho a gente traz o tempo e a temperatura pra você que está ligadaço aqui na programação da Nação da Livre FM. Bora relembrar essa com Guilherme Santiago, Chovendo Estrela.

Onda Livre tá na Onda, tá com tudo, são 1h26 aqui na tarde da Onda, com sucesso pra você na voz de Titãs, é preciso saber viver. Teve Zé Felipe na Castela, Sobocamente, Mato Grosso e Matias, enquanto o sol brilhar. Um abraço especial pra toda a turma lá no Preço Baixo e Rio Claro. Alô, meu querido Anderson Santos, um abração pra vocês aí, toda a turma no Preço Baixo em Rio Claro. Obrigado sempre pelo carinho, pela companhia, por estar com a gente aqui na tarde da Onda. Tamo junto, embora que agora tenha

0: tudo, 1h36, Péricles JP aqui na programação. Até quando? Teve Zezé de Camargo, irmão da Lua, amigo das estrelas, e também Elisante Cowgirl. Aqui a gente fecha mais uma sequência, nossa primeira, né? Essa tarde gostosa de sabadão ainda só começando. Rapidíssimo intervalo, fica comigo, na volta tem Super Onda.
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0: Onda Livre, boa tarde, 1h40. Já estamos de volta para você com mais tarde da Onda. É o seguinte, bora com Super Onda.
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0: Simbora, bora então, que é uma atrás da outra sem parar, e a gente vai começar com o Zeneto e Cristiano pulando o muro.
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Onda Livre, tá na onda, tá com tudo. Agora 1h53. Por aqui o sucesso de Felipe Araújo, Estranho de Novo, Tiaguinho, Domingo, Simone Mendes, Direitos Iguais e Bruno Barreto, Texana 37. A Super Onda, como atrás da outra sem parar. As melhores músicas, deixando seu sábado mais gostoso. Participe 996494351. Manda sua boa tarde por aqui. Bora com mais, que tem Gustavo Lima, Bala Alojada.

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3: Existe uma teoria que se chama 90-10, onde uma pessoa tem 90% daquilo que você procura em alguém.

0: Onda Livre tá na onda, tá com tudo pra fechar mais uma sequência, mais uma edição da Super Onda por aqui. Sucesso de Pinguim com Bruna Magalhães, Me Faz Melhor. Também Kleber e Cauã, Mil Adjetivos, Maiara e Maraísa 90-10. Fechando a Super Onda, né? Vamos fazer um intervalo rápido por aqui, tem muito mais sucessos vindo por aí. Depois do break, continue na sintonia, participando e envie sua mensagem pro 996494351.
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16: Onda Livre, boa tarde. Por aqui segue Thiago Marquezine. Vamos juntos até às 5.
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16: Vamos de volta, são 12h12, com mais tarde da onda e por aqui com mais sucesso, né? Até às 5 horas. Na melhor programação em 105,3. Vamos com mais músicas, que agora tem Edson Hudson, Por Te Amar Assim.

tá na hora, tá com tudo, são 2h43 para fechar mais uma sequência aqui da nossa tarde da onda com Fred Fabrício, você não cuidou, Vitor e Léo também ao vivo em cores, sorriso, bora para mais um break agora com informação.

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2: Pois é, vamos de informação falar de Cristiano Ronaldo, porque o Cristiano foi suspenso pela Federação Portuguesa de Futebol de forma oficial neste sábado. O motivo foi o fato de ter abandonado a concentração na véspera do terceiro jogo de Portugal na última data FIFA. E neste caso, depois de ficar fora dos últimos três jogos de Portugal na data FIFA, Cristiano voltou a jogar pelo Al Nassr, isso na sexta-feira, portanto ontem, e fez o gol de número 980 na vitória por 3-0 pela oitava rodada do Campeonato Saudita. É, Cristiano Ronaldo com polêmicas lá pelo lado da seleção portuguesa, hein?
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2: Onda Livre, boa tarde, agora 2h47, já estamos de volta pra você com mais tarde da Onda. Seguimos por aqui e bora curtir mais músicas, né? Obrigado pelo carinho da sua audiência, você que está na Onda Livre, siga Onda Livre FM no Instagram, arroba Onda Livre FM, participe das melhores promoções através do nosso site, app, face ou insta da Onda. Inscreva-se e boa sorte pra você.

livre, tá na onda, tá com tudo, são 3:02, aqui na tarde da onda, Henrique Juliano, evento cancelado pra você em 105,3, teve Alexandre Pires também, Paula Fernandes e Luan Santana, vamos com mais que a música não para, que agora a gente vai curtir por aqui o som de Natanzinho Lima, até quando?

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0: Onda Livre, boa tarde, 3h17 aqui na Tarde da Onda, pra fechar mais uma sequência pra você por aqui. Cleiton Romário, chuva de bênçãos, teve Guilherme Benuto também, eu duvido, e Zé Neto e Cristiano. Seguinte, vamos para mais um intervalo, continue comigo, tá? Que na volta já tem pra você Super Onda, a nossa segunda edição e muito mais sucessos. Rapidinho, volto já.
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0: Onda Livre, boa tarde. Por aqui segue Thiago Marquezine. Vamos juntos até às 5.
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0: Muito bem, são 3h21, nós já estamos de volta para você com mais Tarde da Onda e por aqui nós vamos seguindo a partir de agora com mais uma edição da Super Onda.
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0: Então bora aqui a segunda edição com uma atrás da outra sem parar para você ligadaço comigo aqui na Onda Livre. Continue na sintonia. Bora conferir agora o som de Gustavo Lima.
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0: Caruso, levante e anda, vá em busca da sua sorte.
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0: Onda Livre tá na onda, tá com tudo. Faltando 15 para as 4, Michel Teló e a Rosa vence. Por aqui, Pichote também, no meio do processo. Sou do Guilherme Santiago, eu não te amei à toa. E aqui a gente fecha nossa segunda edição da Super Onda para você. Tem muito mais, tá? Rapidíssimo intervalo na volta. Seguimos juntos por aqui até as 5 horas da tarde com a Tarde da Onda. 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
0: Onda Livre, boa tarde, 3h47, estamos de volta. Já de volta com mais sucesso pra você aqui na Tarde da Onda. Bora pra mais uma sequência, que música que não falta por aqui. Bora curtir João Bosco e Vinícius com Gustavo Lima. Medida protetiva.

0: Rodrigo, boa tarde, 4h13, tá na onda, tá com tudo, por aqui o som do Fernando e Sorocaba, Léo Foguete, Férias em Salvador, Mumuzinho por aqui, fechadão com amor, teve safadão displicente, bora pra mais um intervalo por aqui, fica comigo, o break é muito rápido, a tarde da onda volta já, pra mais uma sequência especialíssima pra você, não sai daí não.
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0: Para um loiro perfeito, invista em hidratação regular, produtos específicos, shampoos e condicionadores matizadores, proteção solar e evite ferramentas de calor. Um profissional é essencial para descoloração e manutenção dos seus fios. Você ouviu Dicas de Beleza.
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0: Onda Livre, boa tarde. Por aqui segue Thiago Marquezine. Vamos juntos até às 5 por aqui.
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0: 4h16, já estamos de volta, abrindo mais uma sequência pra você aqui da nossa tarde da onda. Daqui a pouquinho, a partir das 5 horas, tem Xé Baixou chegando pra comandar o rancho. Agora quem canta é Lucas Igor Flash.

0: Onda Livre, boa tarde, 4h34 pra fechar mais uma sequência por aqui com Marcos e Belucci. Pena que você já namora, teve Henrique e Juliano, devia ser proibido, e também Juan e Leandro por aqui. Bora pra mais um break rapidíssimo, já já tem mais.
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5: Onda Livre, boa tarde, com a 37, estamos de volta pra você pra nossa última sequência da tarde da Onda. Já tem Sheba Show chegando pra comandar o rancho por aqui. Quem canta agora é Gustavo Lima, Desejo Imortal.

0: Onda Livre, boa tarde, 4h56. Saideira da tarde da onda pra você nessa tarde maravilhosa. Acabou por aqui com o som de Brito e Samuel. Romance Rosa, Toma no Pagode, Desliga e Vem. Teve também Jorge, Matheus Louca de Saudade. E o meu abraço e um beijo pra você. E a gente se encontra a qualquer momento na programação da onda, porque na sequência vem Sheba Show e o Rancho da Onda por aí. Beijo carinhoso, bom trabalho, Shebão. Valeu, gente.
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11: Onda Livre, meus compadres, 5 horas em ponto, chegamos, cabocada, depois do meu amigo Thiago Marquezine comandando muito bem a tarde da Onda. Tá chegando o nosso rancho, o rancho mais cremoso, o Rancho da Onda, no 105,3, as minhocas antigas neste sabadão, 10 do mês de outubro de agora, e até às 7 estaremos aqui produzindo junto com vocês, caboclo, junto com os nossos amigos do Jardim São Pedro Supermercados, patrocinador oficial do nosso programa, hein? Já quero mandar um abração também ao meu amigo Bruno e todos os amigos da adega do comandante também curtindo a onda nesse momento, né? Brunão, abraço pra você, pra toda a famiagem por aí, obrigado aí pelo carinho e sempre a parceria com a gente aqui na onda, né? Porteira ela vai abrir pra já começar muito bem. Daquele jeitão bruto que você aprecia, tem destaque do modão da onda. Bora lá, as meninas!

tem, acompanha as duas mangueiras. Uma é a do dreno, que fica o resto do chão.

deve fazer ele sempre antes de ligar na tomada. Se você não fizer isso e ligar o equipamento na tomada, ela pode congelar. Depois que você conectou todo o seu equipamento, sangrou a torneira, ligue ele na tomada. A chuveira vai trabalhar até a temperatura de menos 1,5, que é o que a gente manda para vocês. Daí você pega, tira mais um pouco de chope e regule a vazão que deseja. E a temperatura também, se acaso precisar. Se o equipamento desligou a temperatura de menos 1,5, você retire mais um pouco de chope, regule a vazão da torneira que desejar. O bom é sempre mais fininho, para sair melhor o chope. Se você achar necessário, se o chope não estiver bem gelado, regule digital. Para regular é muito fácil. Aperte a tecla P. Vai na temperatura que você deseja, para cima ou para baixo, e aperte P de novo, para salvar. A regulagem da vazão foi feita mesmo espaço. Coloque a alavanca para frente para retirar o chope. O pino você abaixa para aumentar a vazão ou sobe ele para diminuir a vazão. Lembrando, quanto mais fechado, melhor para você consumir o seu chope.

0: E eles não sabiam, hein? Ninguém sabia. Ninguém sabia. Porque é. E aí vinha se dar culpa licença.
1: Eu não tô aqui pra falar de política, eu nunca falei de política e nunca vou falar de política no meu local de trabalho, mas eu tô aqui como um comentarista, não fica colocando a minha foto aí como se eu fosse de esquerda ou de direita, do meio pra trás, sabe? Usando como se eu tivesse feito coisa errada.
0: Olha, eu acho que eu não sabia. Não sabia, irmão? Sem conta, você 10 dias pra você ter uma licença?
1: Então, sim, 20 mil até 25 mil dólares, tá? É, dólares. Eu fui cobrar uma licença, me cobraram 9, não, se eu não me engano, isso era no total. Eu paguei 9 mil dólares.
0: Você compra, os caras pagam 100 conto. Aí depois vira tudo gatinho. Olha, eu não sabia, mas...

0: pessoal. Meu, dá uma atenção. Segundo o Felipe Melo, ele não sabia. E o Neto falou que ele sabia. Pessoal, antes de começar o vídeo, deixa aquele like, se inscreva no canal. Assim o YouTube vai recomendar para mais pessoas. Se puder repor o vídeo, pessoal, fica do lado do comentário. É de graça e eu vou ficar muito agradecido. Rapaziada, dá uma atenção nessa treta. Felipe Melo e Crack Neto. Olha que absurdo, pessoal.
1: Licença para treinador do Mancuso, hein? Tá baratinho também.
2: Tá barato, 20 conto. Cuidado com o carro que eu tenho. Se vira aí, irmão.
1: Sim.
2: Eu tô trabalhando aqui, eu rodo em todo lugar. Se a câmera não tem problema nenhum também, não. Ó, 25 conto, né?
1: Tem.
2: 100 mil reais?
1: Tem.
2: Cada um?
1: Cada um.
2: Então quem comprou? Felipe Melo.
1: Thiago Silva.
2: Thiago Silva.
1: Paulinho.
2: Paulinho, que Paulinho?
1: Paulinho que tá no Cruzeiro?
2: Cruzeiro. Eles não sabiam, hein? Ninguém sabia. Ninguém sabia. Por quê? 10 dias sem dar compra licença. Ô, oh, os caras pobres, treinador humilde, que fica na terceira, na quarta, na segunda. Segunda não, que ganha muito bem hoje. Os caras não têm dinheiro pra pagar a licença da CBF, que é muito caro. E demora, ó. Mas nesse país aqui, vagabundo, safado, sobrevive. E as pessoas acreditam. Não, olha, eu acho que eu não sabia. Não sabia, irmão. 100 conto, se 10 dias pra você ter uma licença.
1: Sem pau.
2: Bom, eu, por exemplo, tem uma vez que o rapaz falou: Neto, se você for preso nos processos que você fez, eu vendo pro seu negócio de terceiro grau lá, de antes da faculdade.
1: Diploma.
2: Eu falei: bem, como que eu vou falar com que eu fui?
3: Essa dica maravilhosa.
2: A gente
3: hein?
2: Faz a noite.
3: Arroz e feijão.
4: Não precisa não. Falar não.
3: Tô comparado.
2: Parece que
3: é o que
2: irmão.
3: Eu tenho lá em casa
2: tá
3: sempre,
2: louco.
3: Né? A economia
2: tá
3: que você
2: ruim.
3: Procura. E a
2: de
3: qualidade que você
2: errada.
3: Merece é com meus amigos do arroz.
2: Muita
3: e feijão.
2: Gente comprou. Quem mais
3: prato,
2: comprou?
3: Muita
2: Roberto
3: qualidade.
2: Roberto
3: Carlos. Grãos escolhidos com todo
2: Roberto
3: Carlos
2: também sabe porque tá quebrado.
3: Qualidade pra você.
2: É comprar um negócio que não vale sem pagar nada.
3: Não vale nada.
2: Sem papel.
3: Então não se esqueça.
2: Do papel.
3: Você tem no
2: não
3: seu
2: vale
3: comércio.
2: Não vale
3: você
2: nada.
3: Tem mais
2: mas peraí, pra você ser licença de treinador,
3: rei do
2: que você
3: papel,
2: fez,
3: mais
2: a CBF,
3: irmão,
2: não fez?
3: 19.
2: Formando agora
3: 3,
2: esse ano,
3: e o que você tem que fazer?
2: 53,
3: outro dia. Você tem aí no seu comércio
2: tem que
3: também?
2: Estudar.
3: 19.
2: Tem que fazer aula.
3: 53,
1: agora a licença pro agora que eu vou terminar agora em dezembro, a presencial lá na Granja Comari.
2: Na Granja Comari. Então aí você compra, os caras pagam 100 conto, aí depois vira tudo gatinho. Aí eles viram tudo gatinho. Olha, eu não sabia, mas como é que você não sabe? Você vai pagar 100 conto pra um papel que não vale nada. Ai, se fosse eu, hein? Imagina se fosse eu, já tava cancelado, já iam pedir pra todos os meus patrocinadores cancelar os que fazem comigo. Ia ligar pro seu dono inside pra me mandar embora. Mas como é que você... Não é verdade? As coisas têm que ser pra todo mundo igual, irmão. Então parabéns aí vocês aí que pagaram 100 mil. Mas pra dar 1000 conto com uma pessoa que precisa, aí não dá, né? Não é verdade? Pagaram 100 conto e não sabiam, hein?
1: Não.
2: É uma coisa impressionante. 100 pila. Dá o quê? 20 mil dólares?
1: 20 mil dólares.
2: 20 mil dólares. É um abuso, né?
4: Licença express. Bem rápida.
2: Ah, é?
4: Rapidinho.
2: E vai aprender tudo, hein? Aprender umas coisas maravilhosas. Parabéns aí pra quem comprou e que não sabia.
5: O grande assunto do jornalismo esportivo ontem foi uma reportagem da nossa colega Joana de Assis. Foi...

um esquema para ser treinador, você sabe, você precisa ter uma licença, né? Você precisa tirar uma licença para ser treinador, existem vários tipos de licença. E a Joana trouxe a informação de que o Mancuso é jogador argentino, passou aqui pelo Palmeiras, pelo Flamengo. O Mancuso comandava um esquema.

Tatá Dizek, amigos, todos que estão conosco. Serei treinador em algum momento, sem dúvida alguma. E estou fazendo, estudando a licença da CBF, uma das melhores licenças que tem também. Estamos já em curso, inclusive online.

também, claro, o grande trabalho que foi feito pela Joana, né? Eu tive a oportunidade de conversar com ela algumas semanas atrás, né? Nós ficamos mais ou menos uns 50 minutos conversando ali via câmera, né? Apresentei para ela algumas provas que eu tinha, que graças a Deus, de conversas, né, que tinha com

0: Argentina, pelo menos dois, três pessoas, alguém fala assim, ô Felipe.
1: Você é o rei dos argentinos, eu vi na Copa do Mundo. A gente não conseguia andar três passos sem um argentino se pendurar no seu
0: pescoço. Exatamente. Então, assim, imagina só que eu apareço do nada com uma licença pró da AFA, sem ter uma foto, sem ter uma prova de que eu fiz o curso, que eu concluí o curso, né? Então, assim, quando eu vi que não tinha nenhuma prova presencial a fazer, que eu não tinha que viajar, eu pedi meu dinheiro de volta. Prontamente aceito, demorou uma semana para devolver meu dinheiro e simplesmente não aconteceu comigo. Então, visto realmente que tem muitos atletas aí foram enganados, né? Alguns, pelo que diz a matéria da Joana, né? Inclusive compraram falsa, né? A licença falsa, né? Agora é ver o que vai acontecer de fato, que paguem por isso, né? Não pode. Isso aí acaba sendo um crime, né? De fato é um crime. Mas eu quero deixar bem claro para as pessoas que têm usado, infelizmente a gente está vivendo de tudo as pessoas estão politizando, né? Eu não estou aqui para falar de política, eu nunca falei de política e nunca vou falar de política.

coisa errada, porque eu não fiz coisa errada, pelo contrário. Eu, de repente, fui um dos únicos que entendi que quando a minha promessa foi fazer a licença pró, estar lá.

pessoas de peso, de nome, como Felipe, pra olha só, só tem férias, vem aqui que eu te dou a licença e tal. Esse é um assunto que o futebol mundial, eu acho que ele tem que se preocupar, porque a partir do momento em que é obrigatória a emissão de licenças, você tem hoje uma indústria das licenças.

Vamos dar um bom, compadre. 5:29. Brota, velho. Meu patrão, Juliano César, aqui na onda, rapaz. 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
2: Tá bem, cabocada, agora 5:30, São Paulo e Vitória se enfrentam-se neste sábado, 9 da noite, no Morumbi, pela rodada número 30, 30ª do Campeonato Brasileiro do Brasil. São Paulo que chega pressionado para o duelo com o Vitória, né? A equipe do Dorival vem de 2 derrotas no Brasileirão. Está na posição número 11ª, né? Com 36 pontos, com apenas a competição nacional na frente nessa temporada. O clube abre a rodada a 12 pontos do Cruzeiro. Primeiro time no G5 e a 5 do Internacional, que é o 10º número 7 colocado e o primeiro dentro da zona do Z4. A verdade é que a vitória é importante, se não vier, começa a zeda pro tricolor, hein?
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1: Uma participação no resultado, tá?
10: Quem disse as malas, a gente faz a festa.
1: Não, você não tem direito a nada. Os que não tem direito a nada, como é o caso do Brasil.
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1: É assim que quem acha acidentalmente,
11: quem acha acidentalmente alguma coisa, tá com tudo, menino. 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

0: amigo compadre, 6 horas em ponto. Ave Maria do Rancho.
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0: Clube, compadre. 6:03, Ave Maria do Rancho, mas que momento mais maravilhoso na nossa programagem. 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
0: Dá livre, calma, agora 6:06, noite pra você.
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0: aqui na onda. Com nós, nossos amigos do Jardim São Pedro, mercado. Daqui a pouquinho tem o Dica do Jardim São Pedro, 42 anos junto com você. Daqui a pouquinho eu vou falar também aqui dos meus amigos, a rapaziada bruta. 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
0: Muito bem, meus amigos, bora lá trazer pra vocês o sete ouro de hoje no Truco do Rancho, hein? Maiara Camaraíza.
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4: Existe uma teoria que se chama 90-10, onde uma pessoa tem 90% daquilo que você procura em alguém.

0: tá meio gatão, tá lá na chácara, já tá lá tomando um HZB também, né, gatão? Abraço pra você e pra toda a família aí, obrigado pelo carinho. Lembrando que segunda-feira tem mais trucada aqui.
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0: Onda Livre farta 25 para 7 noite.
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0: Essa moda maravilhosa nas fim das labutas por aqui, o nosso Rancho da Onda de hoje. Fiquem com Deus, obrigado pelo carinho. E amanhã, a partir das 5 da manhã, estaremos de volta. É, no seu domingão mais gostoso aqui na Onda, né? Obrigado, gente. Obrigado, turma. Continue aqui na Onda. 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Até amanhã, Porco Sortou!
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1: Onda Livre, boa noite. A partir de agora tem eu, Thiago Marquezine.
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1: E aí, tudo bem com você? Sábado, bebê. Tô chegando na programação da sua Noite da Onda. E a partir de agora, nós vamos juntos, né? Até a meia-noite com as melhores músicas pra você na sua Noite da Onda. Sou sua companhia e você é a minha. Você vem comigo, convidaço, ligadaço, aqui na programação da sua Noite da Onda, nesse gostoso sabadão que só tá começando. Ó, aumenta o som, vem comigo. Falando em aumentar o som, lembrando, a partir das 10 horas da noite, tem som na caixa. A gente vai arregaçar aqui as modas da boa, aqui na programação em 105,3. Bora começar? Noite da Onda tá no ar.

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0: terminando minha primeira sequência, essa é a programação da sua Noite da Onda. Bora que tem mais, hein? Logo após o break, tô de volta já já.
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6: Livre, boa noite, tamo de volta, bora de músicas, essa é a noite da onda, aqui na Onda Livre.

Onda Livre, boa noite, agora 7:39.

0: Fechando minha primeira hora da Noite da Onda nesse gostoso sábado. Vou pra um rapidíssimo break. Você não sai da onda, eu volto já. 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
0: Onda Livre, boa noite. Por aqui segue Thiago Marquezine e vamos juntos até a meia-noite.
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0: Já estamos de volta, abrindo mais uma hora pra você. Não esquece de seguir a Onda Livre no Instagram, tá? 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Bora de música? A Noite da Onda segue!

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0: um sucesso por aqui, fechando mais uma sequência rapidinho. Bora pro break, mas ó, não acabou não, tá? Continua por aqui, rapidinho intervalo. 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
0: Onda Livre, boa noite. Já de volta pra você. Bora, bora. Eu disse que era rápido, hein? Tem mais músicas por aqui.

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